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3: 21 horas e 43 minutos.

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3: 22 horas e 27 minutos.

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2: 22 horas e 44 minutos.
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3: 23 horas e 23 minutos.

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2: Eu não me arrependo, mas eu não recomendo, viu, gente?

0: Quem gostou faz barulho aí, churrascão fora.
1: Fernando Sorocaba, muito obrigado.
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0: 23:52.
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3: Traia, velha.

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0: Boa noite.
1: Essa é boa.

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1: 1:38.
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1: 1 hora e 54 minutos.

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7: 2 horas e 41 minutos.

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3: 3:18.
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2: 3:39.
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1: 3 horas e 56 minutos.
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3: 4 horas e 34 minutos.

0: Valeu, galera!
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2: 5:08.
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1: 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Nós somos dois.

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0: Senhor,
1: no silêncio deste dia que amanhece, venho te pedir a paz, a sabedoria e a força. Quero olhar hoje o mundo com os olhos cheios de amor. Ser paciente, ser compreensivo, manso e prudente. Ver além das aparências humanas teus filhos como tu mesmo os vês, e assim não ver senão o bem em cada um. Cerra meus ouvidos a toda calúnia. Guarda minha língua de toda maldade. Que só de bênção se encha meu espírito. Que seja tão bondoso e alegre, que todos quantos se achegarem a mim sintam tua presença. Reveste-me de tua graça, Senhor, e que no decorrer deste dia eu não te ofenda e te revele a todos. Obrigado, Senhor, por mais este dia. Amém.
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1: Para os fofoqueiros de plantão.

0: barulho pra Hugo e Guilherme.
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3: 6 horas e 32 minutos.

0: 6:48.
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1: 7:01.
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2: 7:17.
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3: Meu amigo Edson, tô aqui.

0: Eu quero ver agora. Quando ela me ligar, não vai falar comigo, porque telefone mudo não pode falar, né?
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4: 7 horas e 26 minutos.

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2: 7:34.
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1: 8:04.
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2: 8:16.
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2: 8 horas e 18 minutos.
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1: 8:33
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0: Parabéns.
1: Obrigado, Zeca. Prazer é nosso. Muito obrigado por tudo, meu amigo.
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1: 9 horas em ponto.
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De que é feito um pai? Deus pegou a força de uma montanha, a majestade de uma árvore, o calor do sol de verão, a calma de um mar tranquilo, a alma generosa da natureza, o braço confortante da noite, a sabedoria das idades, o poder do voo da águia, a alegria de uma manhã de primavera, a fé de uma semente de mostarda, a paciência da eternidade, a necessidade de construção de uma família. Então, Deus combinou essas qualidades. Quando não havia mais nada para somar, Deus soube que sua obra estava completa. E assim, chamou sua obra-prima de pai. Onde quer que você esteja, feliz Dia dos Pais.

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1: Bom dia, ouvintes da Educadora FM, eu sou a Clara Piovesani e vou ficar com você hoje um pouquinho menos, porque eu tenho um compromisso, né? Mas é até tipo... um pouquinho menos eu vou ficar com você, mas eu faço o sorteio, tá? Antes de sair. No estúdio de gravações, DJ Luiz Cláudio, manutenção dos computadores Anderson Bernardo, direção geral Valdomiro Bernardo. Hoje é dia 8 de 8 de 2026, 8 de agosto, né? Sábado, a lua quarto minguante, já se passaram 220 dias do ano e falta 145. Clima, 24 graus, sensação térmica 25 graus, ensolarado. A probabilidade de chuva zero. Vento 8 km horário. Umidade do ar 64% e a qualidade do ar 35N1 é boa. Hoje é dia do pároco, é dia nacional de combate ao controle ao colesterol, dia nacional da pessoa com atrofia muscular espinhal, AME, é dia mundial do pedestre, e já vou antecipando que amanhã é dia dos pais, né? Por isso essa mensagem especial que eu coloquei hoje, tá bom? Vai para todos os pais, onde quer que estejam. Patrick Hernandes, para começar o nosso programa de hoje, a primeira música, o programa já começou, né? A primeira música de hoje. Bom dia! Bom dia!

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2: É, 916 é a rádio que todo mundo ouve. É, hoje eu só encontrei gente positiva. Aliás, eu encontro sempre, mas hoje foi especialmente aquele sorriso, aquele bom dia gostoso, aquele aperto de mão, né? Davi Góes, José Salino, Fernando, ouvindo aqui a melhor. O Tiago também tá ligadinho, o Biratã. O Wilson, Tião, Juliano também, a Neidinha, todo mundo ligadinho aqui na melhor. Valeu, Deus abençoe vocês. Um excelente final de semana, feliz Dia dos Pais, que é amanhã, né? Credence!

aqui, mande seu nome também. É, hoje eu tenho pra sortear um vale-compras da Fernanda Ramos Store. Eu tenho também um fardo de refrigerante da Arco-Íris, aquele refrigerante sem açúcar, né? 6x2 litros. Eu tenho uma pizza e um refrigerante do supermercado Malaguti. E eu tenho uma embalagem de cerveja 12x350ml. Mande seu nome, mande logo cedo, porque hoje eu vou sair um pouco antes do horário. Então eu vou fazer o sorteio um pouco antes também, tá bom?

E o Salá tá ligadinho na melhor, já tá participando, tá, Salá? A Leila Márcia também. O José Jardineiro também tá ligadinho. A Geisy Lopes também. Aqui o Oswaldo Vasconcelos, a primeira FM da cidade. É isso aí. É, Pedro Henrique Zaqueu também. É, bem que poderia ganhar, né? Vamos mexer o baú aqui, uma hora sai. Renata também, hoje é aniversário do César. César, parabéns pra você, Deus te abençoe grandemente. E que você faça uma festa bem gostosa aí com a sua família. E que venha um ano maravilhoso pra você, cheio de realizações abençoadas. Família desejando aí muitas felicidades pra você. Renata, Camila, Mariana e Miguel. A Cristiane Antônia Maia também participando. É, quem que tá aqui? É, a Marcela Zaqueu também. Aqui é o Nori Tarcas, meninas da farmácia. Bom dia, abraços pra vocês. É, feliz dia dos pais. Ana Shaila Custódio. É, Teodoro também desejando um ótimo final de semana a todos. Márcia Targa, bom dia, tá participando também, Márcia. Ah, nosso Senhor Salvador Jesus Cristo, é, que abençoe todos nós, né? É, eu vou ver isso aqui pra você, tá, minha bela? A Simone. A Simone também ligadinha aqui na melhor. 9h22, tema de novela de corpo e alma, cover.

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Café, aumenta o volume aí, é essa música que você pediu, oferecendo aí pra todos os pais. Valeu, então, Bidiz, 9:28 agora.

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Bom dia, Bel. Feliz Dia dos Pais, né? Às vezes o papai não tá presente, mas tá no coração, né? Ah, também a Miriam Santana, a Vitória Santana, também ligadinhos aqui na Melhor. A Neuza Cortez também tá participando do sorteio também. A Vera Lúcia Ruiz. Essa é de sexta-feira, Vera. Tá no sorteio, minha bela. O José de Oliveira, depois eu ouço tua mensagem, José. Deus te abençoe. Feliz Dia dos Pais também. A Alessandra Cristina dos Santos também. Maria, bom dia. Deus te abençoe grandemente. Edson Palhares também. Feliz Dia dos Pais pra você. Quem que é essa aqui? É a Naive Ali. Deus te abençoe, Naive. Feliz Dia dos Pais aí com o pessoal aí, tá bom? É, também abençoada a música. Ah, é a Lucineide. Lucineide, já toquei essa música. O Café pediu, você ouviu, né? Já antecipei aqui o seu pedido. Feliz Dia dos Pais. Ah, tem outra música aqui. Ah, tá bom, tá bom. Vou ver essa música pra você, tá bom? É Giovana e o Newton ligadinhos também, participando do nosso...

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É Cris Isaac

9h49, aumenta o volume aí, minha gente. Tem Beto Kendi, Fragmento da Minha Vida. É, José de Oliveira pediu aí uma música especial pros pais. Essa música todo mundo gosta, né? Mas eu vou tocando outras aí, viu, José? É, dedicando aí a todos os pais. José, sempre carinho pra esposa, filhos, amigos, pessoal do bairro Covid. E agora também para todos os pais. Valeu!

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0: É 9:59 aqui na melhor e vamos seguindo. Baby Sticks.

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2: Bom dia, Carlos Benevente. É, tá ligadinho aqui na melhor, tá participando também. Feliz Dia dos Pais. É, bom dia, Davi Henrique Souza Paiva, tá participando também. Feliz Dia dos Pais pra você. A Darcy Castro também, feliz dia para todos os pais, né? É, o Arthur Paiva, participando do sorteio também, Arthur. Parabéns aí pelo Dia dos Pais. Eliana Almeida também, é ligadinha, feliz Dia dos Pais. Porque tem os pais, tem a família que também vai ficar todo mundo unido, todo mundo feliz. Então tem que ser feliz para todo mundo.

A Paula Souza Paiva também participando. Valeu, família Paiva aí em peso. Valeu. É, deixa eu ver aqui. A Fabiana Benevente também tá ligadinha, Fabiana. É, a Vanessa. Um alô pra todo mundo da Loja de Imóveis Bechara. Beijão aí pra todo mundo sempre, sempre, sempre ligadinhos aqui na Melhor. Deus abençoe vocês sempre. Feliz Dia dos Pais. Boas vendas. E quem pediu a música aqui foi a Lucineide Oliveira Pires, Alphaville.

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1: É 10h20 aqui na melhor. 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

10h21, a Associação Espírita Joana d'Arc convida toda a população para o chá beneficente que será realizado no Salão de Festa da APAE. Cabe bastante gente lá, pegou um lugar grande, né? Que é para caber todo mundo. Vai ser sábado, dia 15/8, às 14 horas. O evento tem como objetivo arrecadar recursos para a continuidade dos projetos e atendimentos desenvolvidos pela instituição, beneficiando as pessoas assistidas pelo trabalho da instituição. Você vai, se diverte, passa uma tarde agradável, né? Participa lá, gostoso, encontra as pessoas, se diverte bastante e ainda colabora com a instituição. Então, reserve esse dia, dia 15 de agosto, às 14 horas. Beijão lá pra Cidinha, pra todo mundo do Raios de Luz. Neus, aumenta o volume.

Silva, ligadinha aqui na Melhor. Valeu, Luana. A Suzamar Santos também ligadinha. A Fânia Ferres também ligada. Chiquinha Palhares, vou tocar essa música, eu gosto. É do nosso tempo, né? Nosso tempo é hoje também. Nosso tempo é nosso tempo, né, Chiquinha? Valeu, tá lá no bar todo mundo ouvindo a Educadora. Ah, esse aqui, quem que é? O Rafael também tá ligadinho aqui na Melhor. Noel Barbosa e o marido Claudinei Pimenta, né, da Nath Barbosa, estão recebendo aí um carinho pelo Dia dos Pais. É, isso aí. A Clarice também ligadinha aqui na Melhor. Tá participando sim, minha linda. Também a Wanda Carvalho participar do sorteio. Feliz Dia dos Pais para todos os pais. Os pais de Itanabi, principalmente para o filho dela e o esposo. Ela não falou o nome, mas tá aqui. O esposo e o filho da Wanda Carvalho, tá? Parabéns pelo Dia dos Pais. A Laudiceia Torres também ligadinha. O Mirim, o Mirim também. Feliz Dia dos Pais. Sempre tem o pai, o amigo, o irmão. Enfim, o cunhado sempre tem, né? Então sempre tem um pai aí pra com

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1: É 10h33 aqui na Melhor. Já mandou no zap o seu nome para participar do sorteio de hoje? A nossa brincadeira. Sem contraindicação, todo mundo pode participar, tá bom? É só mandar o seu nome no zap e você participa. Se é aniversariante do mês de agosto, mande o nome e o dia do seu aniversário e participa da promoção do mês. E hoje eu tenho para sortear para você R$50 em compra da Fernanda Ramos Store, um fardo refrigerante arco-íris sem açúcar, 6 por 2 litros, ó, dá para fazer uma festa, hein? Eu tenho um Vale Pizza e um refrigerante também, já ganhou a jantinha de hoje, hein? Jantona, né? Do supermercado Malaguti. E eu tenho uma embalagem de cerveja também, 12 por 350. 50 ml para você comemorar aí também os dias dos pais. Mande seu nome, mande, e se for aniversariante, mande também o dia do seu aniversário e você participa. Boa sorte. I'm sorry.

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4: Gostou? 10h43 aqui na Melhor Moscou.

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1: É 10h48 aqui na melhor. 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Desejando aí um feliz Dia dos Pais para todos vocês. Chiquinho, aumenta o volume aí, Procon Raro.

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Júlia Pérez ligadinha aqui na Melhor. A Luana Cristina também. Feliz Dia dos Pais para todos os papais de Itanabi. Principalmente pro guerreiro dela, né? O José Jardineiro. E o irmão também. Valeu, José Jardineiro. É isso aí. E o filho, né? O irmão da Luana Cristina. É isso aí. Parabéns. Parabéns também, tudo bem? Bom dia, tudo bem? No sorteio, a Madalena. Madalena, feliz Dia dos Pais. Você tá aí no bar, né? Com certeza muitos pais frequentando aí também, a família. Bom dia, Jean Palhares. Feliz Dia dos Pais também. Júlio Carvalho, ligadaço. Feliz Dia dos Pais. Araci também está participando, Araci. Feliz Dia dos Pais. Também. Bom dia, Bela. É a Maria Rita Viale. Bom dia, feliz Dia dos Pais. Também participar do sorteio. Hilda do Covise. Feliz Dia dos Pais. Valentina Abreu. Os aniversariantes do mês, os netos da Valentina. O Lucas, dia 3, a Cecília, dia 22, o Lourenço, dia 30, já estão participando da promoção do mês também. Fátima Aparecida de Paula, Perciliano de Paula, também ligadinhos aqui na Melhor. Feliz Dia dos Pais. Agora tem You Drive Me Crazy. Me Crazy, né? You Drive Me Crazy. Inverti tudo aqui. Meu inglês é maravilhoso.

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2: Ligou, gostou.
3: É, ligou, gostou. Tem Elvis Presley. É, DJ Luiz Cláudio, aumenta o volume aí.

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É 11h04 aqui na melhor. É Juliana Tião e Deus. Aumenta o volume aí, gira aí o botãozinho. Goiás, Goiás. Juliana Tião e Deus. Aumenta o volume aí, gira aí o botãozinho. Goiás, Goiás.

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Alessandra Vilela, desejando um feliz

Dia dos Pais para todos os papais, especial para o pai dela, o Edelson, e também o esposo Edson. É isso aí, sintam-se abraçados. Basileu Castro tá ligadinho aqui na melhor. Feliz Dia dos Pais. Esse aqui é o Edson. Edson, daqui a pouco eu vejo sua mensagem, que agora não dá pra ver, mas eu vejo já já, tá bom, Edson? Feliz Dia dos Pais pra você e pra todo mundo aí. Bruno Viale, colocar, tá, teu nome tá no sorteio, sim. Eu vou colocar uma música aqui pra você e a sua avó, Nair, ouvir. Valeu, beijão no coração. A Michelle Roveran também tá participando, amiga. A Marli também, Marli Mello, um ótimo final de semana, excelente, feliz Dia dos Pais. Márcio Roveran também tá participando, feliz Dia dos Pais. A Márcia Pelegrin também, feliz Dia dos Pais para todo mundo. Júlio César. Também, parabéns a todos os pais. Edivaldo Cavalaro, ligadinho aqui na melhor. Também a mim, Michele. Brás Pintor é o pai da Michele. Feliz Dia dos Pais. Um carinho aí da sua filha, Michele. A Maria da Nova Tanavi, feliz Dia dos Pais para todos os papais do mundo inteiro. O pai dela também. Leandro, para o Leandro, o filho que tá aqui, é papai também, é pro papai dela e pro filho dela também, que é papai, a todos os papais, né? Então é isso aí, dia. Ah, você tá melhorando devagarinho, né? É isso aí, precisa de um tempo, né? Deus te abençoe grandemente. É, Jesus é o médico dos médicos, cuida de tudo. Edivani Borges também ligadinho, o melhor programa da região. Valeu, beijo no coração, feliz Dia dos Pais pra você. Linda família aí, feliz final de semana. Feliz, quem que é esse aqui? Feliz Dia dos Pais. O Zezinho Manuel Fernandes, né? Gabriel Matheus Siqueira. É a Maristela Naves, que tá ligadinha aqui na melhor. É feliz Dia dos Pais. Elisete Mazuco também ligadinha. O Brás Laércio Cirino também ligadinho aqui na Educadora, melhor. Brasileiro Cirino, pessoal de Biporanga, feliz Dia dos Pais pra vocês, tá bom? Beijão. Eu gosto dessa música aqui, ela é suave, gostosa.

0: É, 11h18 aqui na melhor, ligadinhos, ligadinhos. Ah, Nair Viale. Valeu, não tá abrindo aqui agora, mas eu vou abrir já, já vou ver aqui. Tá bom? É, Celso Santana também ligadinho. Valeu, Celso. Feliz Dia dos Pais. Agora tem Madonna.
1: God.

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1: É 11h24 aqui na Melhor Solange Sol. Bom dia pra você. Feliz Dia dos Pais. Edson Socorro, obrigada aí pelas mensagens, pelas palavras, tá bom? Meu sucesso é você, né, ouvinte aqui da Educadora, também no Sábado Show. Tá mandando um carinho aí pra família, a esposa Sandra Regina, pros filhos, Wesley e Wellington, né? Ligadinhos, sempre todo mundo ligadinhos aqui na Melhor. Agora eu vou falar o nome dos ganhadores de hoje, tá bom? É, quem vai levar R$50 em compras da Fernanda Ramos Store é a Leila Márcia, final 21. Um fardo de refrigerante arco-íris sem açúcar, 6 por 2 litros, é a Lucineide Oliveira Pires, final 02. Uma pizza e um refrigerante, supermercado Malaguti, é o Nori Targa. Já ganhou a jantinha aí, o Nori, né? Jantona. É final 49. José de Oliveira vai levar a cerveja, final 49. Então é a Leila Márcia, 21, Lucineide Oliveira Pires, 02, Noritarga, 49, José de Oliveira, 49 também. É, pega na segunda-feira, por favor, das 8 às 12 e após 14h30, porque hoje eu vou embora mais cedo, ó. Eu vou deixar umas músicas tocando aqui pra você, tá bom? É, tenha um feliz final de semana, Dia dos Pais abençoado. Que Deus abençoe cada pai que já é abençoado, né? Então, tudo de melhor para vocês. Família unida jamais será vencida. É, essa frase é legal, né? Valeu, então. Bruno Mars, que o Bruninho pediu para ouvir com a voz de, com a avó dele, Anair, né? Tudo de bom, então. Beijo, tchau.

0: 11:38.
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0: 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Doze horas e dois minutos.
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1: 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Começando mais uma edição do Melhores do Brasil. Que legal com você a partir de agora.
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1: Não é grande coisa não, mas estamos juntos. A partir de agora aqui na sua rádio, em mais um final de semana sensacional. Chega junto, vem pra cá. Bom demais ter você aqui com a gente, minhas amigas donas de casa.
4: Arrocha, mamãe.
1: A todos vocês aí que estão em casa também, meus queridos papais, que é final de semana também. Do papai, é verdade. Isso aí, olha, tá valendo o Pix premiado. Tá valendo o Pix premiado, DDD 819-9710-8896. Pega aí o celular, abre o zap, manda um áudio pra gente que a gente vai passar aqui pra você, tá bom? É, esse final de semana tem participação também, muitas participações de semana passada, semana retrasada também, que não deu tempo passar, a gente passa também agora. E vamos que vamos, porque esse final de semana também promete bastante. Que legal, e a gente aqui com você, esse final de semana é final de semana dos pais, né, produção? É, final de semana dos pais. A gente abraça carinhosamente você aí que está com seu papai, a todos os papais de todo o Brasil.

Esse final de semana tem várias situações, né? Tem aquele filho que tá com o papai, tem o filho também que não está com o papai, que já perdeu o papai aí, já está em outro plano espiritual. O meu mesmo já está em outro plano espiritual, já fez a passagem também, né? Mas no coração, né, e na presença de espírito, com certeza está sempre do nosso lado, né? Pois é. E tem a situação daqueles que também tem o seu querido papai, que estão aí almoçando com o papai, passando o final de semana com o papai, né? Teve gente aí que viajou na sexta, chegou no sábado, vai passar o final de semana inteiro aí com o papai. Bom demais. Então, se você tem o seu papai aí, ó, dá um abraço, diz que ama ele bastante aí. Vale a pena ter o final de semana bem especial aí com o seu papai. E para aqueles que não têm o seu querido papai aí, orações, preces, né? Vamos, né, com certeza fazer nossa reza, independente de religião, mas é importante a gente aí, ó, fazer nossas orações, as nossas preces aí, que o espírito dele possa estar, né, com certeza em um bom lugar. E boas lembranças, né, claro, que deixou, né, nesse longos anos de vida aqui na Terra. Então, a você que tem seu papai, parabéns, que você tem seu pai, papai, para você que não tem, mas você sempre vai ter, não é? Porque se não tiver aqui, mas está aí em outro plano espiritual, está com. Então, a você que tem seu papai, parabéns, que você tem seu pai, papai, para você que não tem, mas você sempre vai ter, não é? Porque se não tiver aqui, mas está aí em outro plano espiritual.

Deixa eu ver aqui, ó. Ela foi lançada em 1976. Eu nasci em 82, olha, tem tempo essa música, né? E todos os anos já é uma marca registrada. Essa música toca, que toca, que toca mesmo. E a letra é sensacional, né? É a eterna... É, Carmen Silva, ela faleceu em 2008, né? É isso aí, foi em 21 de abril de 2008 que faleceu a cantora Carmen Silva, intérprete aí da música Meu Velho Pai, né? Legal demais, muito bom. A letra...

0: Legal demais! Então a gente começa o nosso programa também homenageando todos vocês, nossos queridos papais, a você que vai ser papai também, futuro papai, por que não? Olha, tem muitas situações aqui. Então estamos no segundo domingo de agosto, né? Segundo domingo, segundo sábado, segundo final de semana, estamos nós juntos, tá bom? No final de semana, mais um final de semana, segundo final de semana do mês de agosto, é final de semana dos papais! Maravilha! E já abraçando todos vocês aqui, esse programa promete bastante. Eu, como eu falei aqui, eu tenho muitos áudios que chegaram semana passada, semana retrasada, que não deu tempo de colocar no nosso programa. Mas esse final de semana a gente vai fazer de tudo aqui para ver se a gente coloca os áudios atrasados aqui também no programa desta edição agora. Tá legal? Tá beleza? Então, DDD 81997108896, valendo, valendo, valendo, Pix premiado. Olha, DDD 81997108896 é o zap do programa. Como é final de semana, então o pessoal da rádio aí tá na boa, né? Equipe aí só, ó, fogando. Então a gente vai apresentar o programa Melhor do Brasil, mas eu vou colocar o número do zap, porque quando você manda o áudio, os últimos 4 dígitos do celular, do seu zap, no caso, a gente já deixa separado aqui como cadastro, então quando a gente vai fazer o sorteio fica fácil. A gente coloca os 4 últimos dígitos do seu zap, faz o sorteio, depois a gente vai saber aqui quem ganhou, quem faturou. Tá legal? Tá beleza? Tá combinado? Então vamos nessa! Feliz final de semana, feliz mês dos papais. Daqui a pouco eu vou repassar aqui também os aniversariantes do mês de agosto. Quem são? Quem são? Quem sabe? Quem sabe aí, hã? Você faz idade nova no mês de agosto, então parabéns também. Nosso programa vai com muito carinho pra todos vocês aí, tá bom? Minhas amigas donas de casa!
1: A Rocha, mamãe!
0: Parabéns também, as minhas amigas donas de casa que também tem papai, né? Parabéns também, né? Isso mesmo, e também, então vamos lá.

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1: Tem alô aqui, tem produção. Então, vamos lá, vamos mandar aqui alô. É, abraços. Abraços aqui para os amigos, né? O Gabriel, Rafael, mandando beijos e abraços. É para o seu querido pai, né? Quem é o doutor, seu André? Isso mesmo. Muito legal também que está com, acompanhando nosso programa, né? Olha lá, produção. Então, deu certo aí?

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Estudo do Centro de Pesquisas Judiciárias, Estatística e Ciência de Dados do Tribunal Superior do Trabalho aponta que os custos mensais de um motorista de aplicativo com veículo próprio ultrapassam R$ 5.500. Para quem trabalha com carro alugado, a despesa sobe para aproximadamente R$ 5.700 por mês. O estudo considera uma jornada de 22 dias por mês, 8 horas por dia e velocidade média de 25 km por hora. Dados do Instituto Brasileiro de Geografia e Estatística de 2024 indicam que mais de 1 milhão e 700 mil brasileiros trabalham por meio de plataformas digitais de transporte e entrega. A prorrogação do Desenrola Brasil 2.0 foi oficializada no último sábado, dia 1º de agosto. Os consumidores terão até 31 de agosto para renegociar os débitos com os bancos. As regras do programa permanecem inalteradas. A prorrogação se aplica exclusivamente às instituições financeiras que tenham celebrado até 30 de julho, no mínimo, 1.000 operações de crédito com garantia do Fundo de Garantia de Operações. O prazo adicional permite que pessoas em negociação concluam a regularização. Entre os beneficiados estão motoristas de aplicativo, taxistas, entregadores e caminhoneiros que pretendem trocar de veículo pelo programa Move Brasil. Obrigado por sua audiência e até o próximo programa.

0: 12:27.
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1: Mande Aldo!
2: Oi, sou Mara Oliveira, aqui de Ficarai, Bahia. Então, eu quero participar do Pix premiado.
3: Beleza!
4: Olá, é Pedro de Timbaúba, dá alô pra mim.
3: Um alô pra Pedro de Timbaúba, você participando aqui com a gente.
1: Mande Aldo.
5: E aqui é Nara de Goiânia, quero participar do Pix premiado.
6: Aqui é o Antônio Jorge Oliveira, sou fã do seu programa há muito tempo, como já falei antes, né?
3: Que legal.
6: Aí tô mandando esse oi pra vocês pra ter mais um... uma oportunidade para esse gancho duzentão, né?
3: Duzentão, isso mesmo.
6: E quanto mais manda vídeo, mais chance tem, né?
3: Mais chance vem, pois é. Mande áudio.
6: Tudo de bom para vocês. Valeu, obrigado por tudo.
3: Valeu, grande abraço ao nosso ouvinte.
7: Olá, eu sou aqui de Santa Vitória do Palmares, estou curtindo Melhores do Brasil, gostaria de participar do Pix premiado.
3: Que legal, já
8: tá aqui. Quem fala é Jair Almeida Soares, de Santa Vitória do Palmares, Rio Grande do Sul. Gostaria de participar do Pix premiado na mais... tocadas do Brasil.
3: Que legal! Tem mais?
9: Olá, sou o Mitoel, dentro de Timbaúba.
3: Opa!
9: O programa Melhores do Brasil.
3: Que legal!
9: Marcos Filho.
3: Olha só, Mitoel.
9: Em Timbaúba, Pernambuco.
3: Mitoel já ganhou também.
9: Fix premiado. Escuto esse programa, porque é uma maravilha de
3: que
9: programa.
3: Maravilha.
9: Um dos melhores do Brasil, com Marcos Filho.
3: Já tem mais. E agora a gente chega com o

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1: De volta e com mais participações. Vamos nessa!
2: Eu gostaria de participar do programa Pix Premiado, as melhores do Brasil, com Marcos Filhos. 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
3: 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Sempre estou ligada nos programas. 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
1: Mande Aldo.
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3: Rapaziada, mandando um áudio aí, participando do Pix premiado no valor de 200.

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0: 12:51.
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3: Estamos de volta.
4: De volta.
3: Oi, oi.
4: Arrocha, mamãe, arrocha, papai também, porque esse final de semana a gente comemora também o final de semana do papai, é verdade, legal demais, não é? Então vamos que vamos, porque tem participações aqui, produção, tem? Então vamos com mais participações, tá legal? A gente detonando aqui pra você, deixa eu deixar tudo organizado aqui. É isso aí, então vamos nessa. Opa, vamos lá, fica aqui mais próximo aqui. Pronto, agora beleza, vamos lá, vamos lá.
5: Que seu programa, Marcos Filho, é aqui em Timbaúba, líder de audiência e na Zona da Mata, viu, meu querido? Um abraço pra você, parabéns pela sua profissão e detona aí para o povão aí. Esse Pix premiado, meu querido.
4: Beleza, um abraço aqui aos nossos amigos que estão com a gente.
6: Quer participar do Pix premiado, tá certo? Estou ouvindo o programa Melhores do Brasil agora. Aqui é a irmã Berenice, de Iati, Pernambuco.
4: Tá valendo sim, então daqui a pouco tem mais participação, produção.

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3: 13:13.
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0: Brasil.
5: Estamos de volta em mais um bloco. É o último bloco aqui do Melhores do Brasil.
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5: Legal demais ter você aqui com a gente. Obrigado pelo carinho da audiência e toda a rapaziada. Todos vocês têm mais participação, tem produção. Coloca aí.
7: Coloquei Alessandro Marinho de Mendonça. Eu queria ganhar o Pix premiado.
5: Valeu, tá valendo.
8: E tudo bem com você, Macubi? Aqui é a Irene da Macubi. Seu programa é o melhor que tem no Brasil para participar do Pix premiado. Deus te abençoe. Fique com Deus.
5: Vamos nessa.
9: Olá, Marcos Filho, sou a Marileu de Tardim. Estou aqui escutando o seu programa maravilhoso. Parabéns.
5: Legal, muito bom. E vamos conferir aqui, né? É um dos aniversariantes famosos aqui, os aniversariantes, alguns, né? Não tem como passar todos aqui, mas a gente já tocou aqui a Loki, que foi um dos homenageados também do programa, né? Que ele também faz idade nova esse mês agora. De agosto, é aniversariante do mês de agosto. É, ele é aniversariante do mês de agosto e a gente registra aqui, ele já tocou aqui no primeiro bloco, né? Muito bom. Também a atriz Alessandra Negrini faz da nova Se Estivesse Vivo. Foi o Anderson Leonardo do Molejo. Se estivesse vivo, estaria aniversariando este mês de agosto também, né? Mas já está em outro plano espiritual. Bom, também a Angélica Ramos. Quem mais? Bruna Marquezine também faz idade nova no mês de agosto. Caetano Veloso faz idade nova, sim, agora mês de agosto. Semana passada a gente tocou música do Caetano Veloso em homenagem ao aniversariante do mês. Se você também faz idade nova, parabéns, muitos anos de vida, tudo de bom pra você. Agora tem Coldplay aqui no Melhores do Brasil.
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5: Alô, cidade de Coimbra, Minas Gerais.

aqui no Melhores do Brasil. Final de semana maravilhoso aqui para todos os nossos ouvintes. Você que também trabalha final de semana, aqui vai também o nosso recado, hein? O nosso alô. Cidade de São Martinho, no Rio Grande do Sul. Lá tem o Henrique mandando abraço para aqui, para o Josimar, seu irmão que tá aniversariando agora, mês de agosto. Legal. Mandou aqui, né? Todos ligados e antenados. Alô, meu amigo Luiz Marcos. Toda a rapaziada aí, obrigado pelo carinho da audiência de todos vocês. Continua aqui o Melhores do Brasil tocando primeiro.

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Nogueira aqui no Melhores do Brasil, já desejando também a todos os papais aí feliz final de semana aí dos pais, não comemorando só um dia, mas sim um final de semana e também, por que não, um mês, né? O mês do papai. Legal então.

todos ligados aqui com a gente. Obrigado por todos os áudios que a gente recebeu no decorrer do nosso programa. Semana que vem tem tá de volta de novo. É, estaremos de volta com o Melhores do Brasil semana que vem. Muita luz, muita paz. Deus abençoe a todos e feliz final de semana.

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3: 13:39.
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1: Horas e 41 minutos.
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4: Amores do rádio, aqui é o Evandro chegando, Conexão BR tá na área, que bom ter a sua companhia, ter a sua audiência, fim de semana especial do Dia dos Pais, hein? Parabéns pra todos os pais aí na sintonia do Conexão BR. Eu já começo com esse som aqui, ó.

Matheus Torres e o Love Song no clima do fim de semana. É o Conexão BR para quem segue o Evandro na melhor estação. Ana Laura Lopes.

0: BTS, fechando a primeira sequência de hoje. É o ritmo do fim de semana, onde você estiver curtindo o nosso Conexão BR. Paradinha rápida, hein?
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2: 13 horas e 58 minutos.
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5: Olha, já estamos de volta por aqui depois do nosso primeiro intervalinho para te contar que uma cerimônia de casamento precisou ser interrompida depois que o gato de uma família pegou uma caixinha de alianças e saiu correndo para a igreja. Os convidados transformaram o momento em uma divertida caçada. As joias foram recuperadas alguns minutos depois e o felino acabou sendo chamado de padrinho oficial da cerimônia. Esse gato, hein? Bora de música nova de Jorge Matheus.

0: som da Madonna, diva pop com Sabrina Carpenter para fechar muito bem esta sequência musical aqui do Conexão BR. Ó, volto já já com mais músicas e aquele tchurururu do Conexão.
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2: 14:16.
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4: Muito bem, já estamos por aqui, sempre agradecendo sua companhia, sua audiência, você que está chegando agora, você que está no trabalho aí, desejando já um bom, feliz Dia dos Pais aí para todo mundo, desejo aí tudo de bom, tudo de maravilhoso. É o Dia dos Pais neste domingo aí, já escolheu o presente do paizão? Você pode mandar parabéns também para o seu pai pelas nossas redes sociais aqui, tá joia? Fique à vontade, agora tem Léo Santana.

0: Casa da Vó, Santo Henrique com Chitãozinho e Chororó, Luiz Fernando, mandando parabéns pro pai dele, seu Chico, curtindo o programa. Agora tem Fala Mansa.
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0: Fechando mais uma super sequência, esse ritmo internacional totalmente demais. Eu volto daqui a pouquinho.
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3: 14 horas e 33 minutos.
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5: Gente, já estamos de volta com o caso de um cachorro que resolveu transformar a dentadura do dono em brinquedo. É, o animal saiu correndo pelas ruas carregando a prótese na boca, enquanto o aposentado tentava alcançá-lo. A cena foi filmada por vizinhos e é lógico que viralizou nas redes sociais. No fim de tudo, a dentadura foi recuperada sem danos, mas teve que lavar, né? Mas sabe o que o cara falou? Ele olhou pra dentadura e falou: fugiu de mim, né? Vini, vai.

Cidade Burra, Luana Prado e Simone Mendes. E a gente segue com bom gosto e controle do negão.

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1: Deixei de ouvir as canções que eu gosto, pelo menos por enquanto. Djavan.

0: Sam Smith, Normally, Dance, Riding Stranger, fechando mais uma sequência do Conexão BR no ritmo do fim de semana, desejando parabéns, feliz dia dos pais para todos os papais.
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2: 14 horas e 48 minutos.
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3: Gente, já estamos de volta com o nosso Conexão BR. Dia dos Pais tá aí, já desejando um parabéns todo especial dos pais que tá chegando neste domingo já. E olha só, na correria da semana aí, um filho comprou um pacote de meia sem perceber que a meia tinha estampa do Papai Noel. O pai postou essa semana na rede social e viralizou. Sem essa de lembrancinha, aproveita o comércio da cidade aí e dê um presente bem especial pro seu paizão. Bora de música, Luan Pereira.
4: Luan Pereira e Fred Fabrício,
5: que prazer,
4: no Estúdio Bar.
5: Emociona, Luan.
4: Vai, Luanzinho.

Banoff, tchê, aqui no Conexão BR. Banoff é aquele doce que eu adoro. Dá de presente pro seu pai um doce bem especial também. Faz bem, viu? Mas com moderação. Lari.

0: McCartney, aqui no Conexão BR, a nova dele. O Paul McCartney que brinca de fazer música e brinca muito bem. Eu volto já já com mais música, segura aí.
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2: 15 horas e 4 minutos.
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2: Conexão BR já está de volta. E olha só, durante uma partida de futebol, um torcedor pulou, gritou e abraçou desconhecidos para comemorar um gol. Só que alguns segundos depois, percebeu que o lance havia sido marcado pelo time adversário. A reação foi registrada pelas câmeras do estádio na Europa e virou meme entre os torcedores. Ai, ai, ai. O erro não é seu não, bebê. Zezo.
3: Vamos embora.

infância, Lamparina aqui no nosso Conexão BR. Parabéns pra todos os papais. Domingo é dia dos pais, hein? Você do comércio aí que tá curtindo o programa, você que trabalha na área da saúde, valeu pela audiência. Agora tem esse som aqui, ó.

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0: Beyoncé com Miley Cyrus para fechar mais uma sequência de presente para você.
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2: 15 horas e 22 minutos.
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3: 15:24.
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4: Opa, já estamos de volta e tem aniversariante hoje, tem o Félix soprando as velinhas, o Cláudio, tem a Regina, parabéns pra todo mundo, hein? Bora de Priscila Senna.

0: O som e energia musical de Taylor Swift para fechar essa sequência. Volto já já.
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3: 15:41.
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5: Muito bem, domingo, dia dos pais, e olha só, tem a Cláudia desejando feliz dia dos pais pro papai dela, o Donir. Tem também o Anselmo, que é papai, parabenizando todos os pais que curtem o Conexão BR. Valeu, Anselmo, a gente adora esse carinho maravilhoso que todo mundo tem com a gente, hein? O pessoal que trabalha na área da marcenaria também, muito obrigado pela audiência. Bora de música, Yasmin Santos.

Deus, existe o som da Anitta com Ponto de Equilíbrio. Tem o pessoal da zona rural, tem a rapaziada do bar, tá curtindo o nosso programa, clima de fim de semana. Alô, você na loja de conveniência, no posto de combustível. Agora tem o Pixote assim, ó.

0: Taila com Zara Larsson para fechar mais uma sequência. Esse é o Conexão BR no ritmo do Dia dos Pais.
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3: 15:59.
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5: As mensagens que vão chegando aqui pelas nossas redes sociais, sem o Itamar também, valeu pela companhia. Ó, o Douglas tá por aqui, a Alice também, muito obrigado. Bora de PPA.

0: Gente, Conexão BR tá chegando ao fim. Bom dia dos pais pra todo mundo, bom fim de semana, até a próxima, hein? Tchau, tchau.
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2: Oi, pessoal, tudo bem? Chegou, é o Coração Sertanejo, ó. Que bom poder estar aqui juntinho de vocês. Vamos juntos! Hoje é dia de João Paulo e Daniel, tocar Mato Grosso e Matias, Chico Rei e Paraná. Vamos começar resgatando eu, André Aguiar, com você, os grandes sucessos que fizeram parte da nossa história. Serginho Pinheiro, ninguém pode mudar um caipira. Começou!

0: seu sertanejo da Sola na Bota, Rio Negro e Solimões. Bora pro intervalo, volto já.
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4: 16 horas e 32 minutos.
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com participação do amado Batista. Eu gosto muito, viu? Vem que continua aqui o nosso coração. 24 horas de amor.

0: Valeu com José Rico, fechando mais um bloco. Este é o Coração Sertanejo, viu? E eu volto já!
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3: 16:51.
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5: E nós voltamos, hein, gente, com o nosso Coração Sertanejo, João Mineiro e Marciano.

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0: do programa. Bora pra cima, gente! Já já eu tô de volta. Hoje ainda tem Gil e Geno, Zezé com o Luciano, tem Edson e Hudson e a cervejaria. Fica aí, a gente volta já.
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0: aqui é o João Boa.
1: E aqui é o Vinícius.
0: Bom, nós estamos aqui para desejar a todos vocês muito sucesso, muita paz e muita música do João Bosco e Vinícius.
1: Com certeza, valeu.

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3: 17 horas e 5 minutos.
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0: Chegamos mais uma vez na frente.

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4: Nós estamos de volta com vocês aqui no nosso Coração Sertanejo. Vem resgatar comigo André Aguiar, grandes sucessos, tem Gilberto e Gilmar. Aô!

beijo, Julinho e Janel, loucuras de amor, ô, saudade, tempo bom. Bora mais, bora mais. É,

0: uma linda, linda, fechando este bloco aqui no Coração Sertanejo. Sai daí não, volto já.
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3: 17 horas e 20 minutos.
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3: Voltamos aqui no Coração Sertanejo com os irmãos Vitor e Léo.

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3: 17 horas e 36 minutos.
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5: Boa, pessoal, verdade, nós voltamos aqui no nosso Coração Sertanejo. Reta final da nossa programação, pó para não, hein? Bora pra cima, hein? Tem Eduardo na voz, é Lua e Lua.

Alisson e Hudson, aqui no Coração Sertaneja, ô mundão! Bora que não pode parar não, dá tempo ainda, porque meu coração tá aqui, ó, tá pedindo...

São Sertanejo, valeu! Ah, obrigado! Obrigado a você que esteve com a gente em mais uma edição do Coração, viu? É, fica pra você aqui, ó, um abraço todo especial do André Aguiar. Continue com a gente, nossa programação continua com tudo. E eu espero você aqui no nosso próximo programa, hein? Valeu, pessoal! Então valeu, viu, gente? É isso, ó! Valeu!

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0: 17:50.
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3: Fala aí, pessoal, como é que tá? Tudo bem? Estamos chegando mais uma edição inédita do nosso Top 10 Brasil, para falar de sucesso, para fazer a alegria do seu fim de semana, comigo, Renato Neves, o seu amigão aqui do rádio. Por isso, pode chegar, vamos juntos para a história da comunicação e, claro, repito, trazendo o melhor do seu fim de semana.
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3: E aí, tudo certo, né? Tudo em cima? Bacana, então, abraçar cada amigo, cada amiga que todo fim de semana sintoniza aqui a nossa rádio para acompanhar o Top 10, as músicas que estão nas principais paradas de sucesso e vão desfilar pra você aqui, ó. Começando da 10ª colocação. Sem muito papo, aumenta o som que lá vem sucesso.
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3: Em 10º lugar tem o som do embaixador Gustavo Lima. Canta aí, Gustavão, com Vagabundo. Participação do Luiz Fonsi.
5: 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Tem cerveja aí?
6: Tem.
5: E tá gelada?
6: Tá.

0: Música 8.
1: Em oitavo lugar, tem Cleiton e Romário. Não Namora, participação do Zé Neto e Cristiano. Você acompanha com a gente aqui, ó, na programação da Mais Ouvida.

0: Música 5.
1: Em quinto lugar, tem o som do Danilo e Davi. Não mexe nas minhas gavetas. Um grande sucesso sertanejo que você acompanha aqui no somzão da nossa rádio no melhor do seu fim de semana.

0: 3.
1: Abrindo o pódio, tem o som do Diego e Vitor Hugo, BJ A Cura. Essa é legal, em música nova, e abrindo aí com medalha de bronze na programação da Rádio Mais Ouvida da Cidade. Vamos lá, pessoal, aumenta o som, programa Top 10 Brasil, trazendo sempre as melhores e as mais ouvidas todo fim de semana. Encontro marcado com sucesso aqui, ó, na nossa rádio.

0: do Choro Temporal.
1: E intervalo pequeno, a gente volta já já, trazendo muito mais músicas, animação e o melhor do seu fim de semana.
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3: 18 horas e 17 minutos.
0: E aí, gente boa, já de volta! Não falei pra você que era rapidinho? Fim de semana é assim, ó, é só alegria, é muita música boa e esse nosso jeito de fazer a programação, de fazer FM, que só a gente tem. Mais uma vez, muito prazer, eu sou o Renato Neves, para que você saiba com quem está conversando, quem está falando com você. Muito legal ter você junto conosco todo fim de semana, trazendo o Top 10, as melhores músicas aqui na programação. Um abraço a você, amigo motorista, a você ligando o rádio agora, a você acompanhando pela Rede Mundial de Computadores, a você onde quer que esteja, para onde quer que vá. Seja muito bem-vindo, seja muito bem-vinda. Se hoje é o seu aniversário, meus parabéns também, felicidades, tudo de bom. É o que toda a família aqui da rádio deseja para você. Vamos lá então, agora tem medalha de prata. É o som do Zé Neto e Cristiano, Cadeira Cativa.
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0: Música 1.
1: E agora chegou o grande momento. Primeiro lugar, que tava todo mundo aguardando, tem o som do Eduardo Costa, Imagina Eu. Primeirona de hoje, abrindo aí com medalha de ouro.

0: 10. Aí o som do Eduardo Costa na programação aqui da nossa rádio, você acompanhando o Top 10 Brasil. Agora a gente faz uma pausa, porque vamos fazer o Top Mundo também. Aquilo que tá bombando no Brasil e fora do Brasil, você acompanha aqui na nossa rádio, no nosso programão. Por isso que a gente criou, além do Top 10, tem o Top Mundo, que são as músicas que lá fora estão fazendo o maior sucesso, para deixar você bem atualizado no fantástico mundo musical. Vamos lá, aumenta o som, vem com a gente, siga o Music Bom!
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0: 10. Finalzinho então do Top Mundo tem as mais pedidas. Aquilo que toca muito aí nas plataformas digitais. Você que acompanha sempre o YouTube e tudo mais, fica ligado porque agora tem as mais pedidas, aquelas mais visualizadas, aquelas mais tocadas também nas principais paradas de sucesso. É um programa completo, deixar você atualizado com tudo que é bom e com tudo que tá tocando muito aí, Brasilzão, fora do Brasil, nas principais plataformas, e você acompanha agora.
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1: Finalzinho do horário, gente. Finalzinho do programa. Só resta agradecer a você o carinho, o rádio ligado, a participação. Valeu demais. Próximo fim de semana a gente se encontra trazendo muita música boa, inovação, qualidade, tradição e esse nosso jeito de comunicar, de fazer FM que só a gente tem. Beijo pra todo mundo. Fica na paz. Sucesso. Fim de semana a gente se encontra.
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2: 18 horas e 43 minutos.

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0: 18:45.
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2: 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A empreitada vai seguindo em frente, o Negão chegou. Vambora, uma hora com o melhor do Parada Sertaneja. 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
2: 19 horas e 10 minutos.
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4: Ô, barbaridade! Quem tem amor tem saudade, quem não tem passa vontade. Já dizia o negão Zé do Prato, vamos seguindo em frente. Vambora com Parada Sertaneja!
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2: Então você gosta de rua, né? Tá bom.

0: Meu povão amigo, que pena! Chegamos ao final do Parada Sertaneja de hoje. Foi bom, bom, bom, bom demais da conta. Tchau, obrigado!
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0: 19 horas e 37 minutos.

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0: Rebeca, tá bonita assim lá longe. Zezé de Camargo e Luciano.
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2: 20 horas e 23 minutos.

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1: 20 horas e 40 minutos.

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